0: ficar por isso.
1: Ligou. Gostou. 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

0: Fernandes, só de imaginar no Nossa Noite deste sabadão. Já tá seguindo o Instagram, segue lá daquela moral, arroba locutor Rodrigo Santos, com dois S's no final.
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2: 21 horas e 18 minutos.
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0: Mais músicas, estamos de volta, tem o Jota Quest.
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0: Menos é mais, Henrique Castro, tem sim.
1: Vamos!
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0: Não escolheu a roupa, tá sempre indecisa. Com qualquer uma delas vai ser a mais linda.
1: Sim, ó.
0: Já

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1: Ô, oh, Rio Preto! Sadia, Arnaldo, Zé Neto e Cristiano junto e misturado, hein?
2: Essa é complicada.
1: Nunca aconteceu comigo.

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16: 22 horas e 53 minutos.
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2: 23 horas e 24 minutos.
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2: Meia-noite 27. 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
1: Meia-noite e meia.
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Oiê, tô chegando por aqui. Bom dia! Tudo bem, lindona? E aí, amigão? Tudo certo mesmo, é? Obrigado pelo carinho. Prazer é todo meu. Sou o Joel Cabral. Ah, domingou! E aí, o que você tá pensando fazer, hein, nesse dia com a sua família? Muita coisa legal. Ah, a gente quer ir com você. Você deixa? Sério, então não esqueça de conectar com a gente, tá? Programação muito especial durante o dia todo. Bora começar a festa? Chega pertinho do rádio. Vem, vem. Madrugada com você. Os primeiros. Que quarteto? João Neto e Frederico e João Bosco e Vinícius. Vingativa. Vingativa.

a madrugada, Marcos e Beluti Natson, o Ferinha, que versão, gente, como um beijo. Teve Murilo Rufi antes, Saudade Estranha, Luísa Martins com Desconhecido, e João Neto e Frederico, e João Bosco e Vinícius, Vingativa, vem cá junto, ó.

madrugada boa, Maurício e Eduardo, solteira no mundo. Antes, César e Paulinho e Bruno e Marrone, Morango e Mel. E João Lucas Freitas com Kleber e Cauã, preso ao seu beijo. Já já lá vem mais moda, escuta aí, ó. Você vai cantar já já com a Simone Mendes, com Henrique e Juliano. É.

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3: 12h59.
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com você. Bora, bora. Simone Mendes chegando no Madrugada, tiro no pé. Quem faz isso, recebe isso. É plantação e colheita. Escuta.

madrugada, romântico, não desista. Você vai encontrar, continue, persista. Isso é o certo, não é? Antes, Júnior Marques, Ilusão de Amor, de Paulo e Paulino com No Céu dos Braços Teus e ainda Simone Mendes, Tiro no Pé. Bom dia, vem cá junto. Madrugada.

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madrugada, fechando essa hora, Ed Brito e Samuel, toda mulher. Teve antes Guilherme e Santiago, as modas que eu fiz pra você. E ainda Guilherme, Benuto e Panda. Eu duvido, já já tem mais uma hora, você continua aqui, né? Se prepare, lá vem, ó, Luan Santana, Eduardo Costa, o Felipe Araújo e Jorge Mate.

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5: Três e vinte e oito.
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7: E aí, tá chegando aqui agora?
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7: Felipe Araújo com Jorge Matheus. Esses caras são ligeiros, hein? Bom dia!

Júnior Marrone, cancela esta data. Não faça com outro que você não quer pra você. Lição básica da vida. Antes, Rio Negro e Solimões com Emílio e Eduardo sonhando com você. Matheus e Cauã e Xande Avião meia volta. E Felipe Araújo com Jorge e Matheus. Esses caras são ligeiros. Continua aqui com a gente, ó. Vem!

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2: É nóis, gente, nóis, travês. Bom dia, turma. Como é que tá aí? Tudo bom? Bom demais. Chuvinha caiu noite inteira, Seca do Burro. Como é que foi? Bom? Choveu? Bom. Hoje é de 6 horas, 2 minutos. Hoje é domingo. Domingo 6 de setembro, ano 2026. É, rapaz. Rapaz, nós começa mais um programa caipira. Hoje é o programa Véia Porteira. Véia Porteira vai até às 9, né? Até às 9, rapaz, se vocês verem ali. Do jeito que tá o WhatsApp do lado esquerdo, você tá doido, tá cheio de luz verde, verde. Vai amadurecendo, devagarinho, vai amadurecendo. Alô, Douglas, bom dia, Zé Curubu, bom dia, Paraguai da Alterosa, Eleutério, tá ouvindo nós. O William também já passou por lá, um abraço pra ele. Firmino lá da Fazenda Campo Verde, aquele abraço. O Branco Serra passou, era de madrugada, William. Ô, gente, nós está começando tudo de novo, começando mais um programa Velha Porteira, que vai até às 9, e o ouvinte participa através do nosso WhatsApp 3735-130001, não é isso? É, às vezes a gente não consegue agradar a todos, mas a gente tenta aqui fazer o melhor, mas muitas das vezes a gente deixa a desejar, o povo reclama e fazer o quê, né? Então, vamos lá, né? Que feliz esteja. Tentar ficar bom, né, Renato? Bom dia, Renato! Bom dia, Renato! Bom dia, Renatinho! Tudo bem por aí? Abraço pra vocês! Alô, tá aí! Tá aí, Leiteiro? Tá aí, Leiteiro? Bom dia! Tá aí, Leiteiro? Também chegou por lá, né? O papai já tá acordado, tá lá ajeitando o café. Quem é o papai? O Chiquito da Mara. Conhece o Chiquito da Mara? É ele, é. É moda boa, essa moda é boa, hein, seu? Você tá doido, hein? O Zé Carlos lá da Celaria, JD, tá fazendo meia-noite. É, rapaz do céu, a chuva começou, nós tava lá ainda, viu? Nós tava lá ainda. Quando foi aniversário da Belinha, você tá doido, mano. É, vamos agarrar aí, Nadinho. O Dinho já ajeitou. O Dinho é o vaqueiro lá, é que tira leite. Lá não tira leite, não, só amansa o cavalo. Amansa o cavalo, bom, ó. E quando ela amansa o cavalo, o Marquinhos escorrega, já cortou a estrada, hein, Marquinhos? Você tá doido? Tá longe, uai, Marquinhos, você já acelerou mesmo, ó. Luiz do Chiquito também, tá lá pras bandas de onde? Lá do Terra do Queijo. Ah, porque as bandas do Terra do Queijo passou por lá onde? Já pegou direto, já. Olá, olá, né, Renato? Vamos trabalhar então até as 9. Vitem nós.
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0: Senhor, faça desse microfone um condutor de verdade. Mantenha-me firme e sereno para equilibrar o meu senso de justiça. Direcione o meu conhecimento para produzir faíscas de esperança. Não permita que pelos caminhos eu me perca distante da razão. Jamais deixe algum sentimento distorcer a essência do que precisa ser dito. Senhor, ilumina as minhas palavras para que eu os carreguem alento. Conceda-me sabedoria para falar e bastante paciência para saber ouvir. Inspira-me meus bons pensamentos para que eu defenda apenas o que eu acredito. Senhor, mantenha-me seguro de todos os dias na sinuosa pista da humildade. Que a minha voz se faça ouvir sem frieza e nem sensacionalismo. Livra-me da arrogância, do medo, da vaidade, da indiferença. Evite que eu use indevidamente a minha voz para prejudicar alguém. Faça de mim a porta da cidadania, da credibilidade, da isenção. Senhor, impeça que eu conduza a pré-julgamentos ou condenações. Corrija o meu excesso de individualidade e me torne mais flexível. Dai-me firmeza para eu não escorregar nas armadilhas da palavra. Senhor, proteja minhas cordas vocais, ferramenta do meu ganha-pão. Proteja, Senhor, a todos os meus ouvintes, a razão do meu trabalho.
1: É nóis, trabalhando já, gente, 6:06, já passou por ali, moda boa, hein, você tá doido, moda, foi a oração do radialista, 6:06, pegando o fone de ouvido, colocando nos ouvidos, e a chuva, como é que tá aí? Hoje tem cavalgada, hoje tem a cavalgada Guimarães e amigos, é hoje, viu? E vai pegar, não tem, vai ter poeira não, barro não, choveu sim, não, choveu fazer barro não, choveu? Choveu não. Ô, Raí Castelo Branco, tudo bom? Daqui a pouquinho eu confere a mensagem de lá, ver como é que tá lá. Abraço a turma. Vamos ajeitar aqui, mandar um abraço pro Salvador, Jussara, Maria de Lourdes, Lorena, Laura e o Paulo. Cumprimentar também o Evandro lá na Volta do Brejo. Mandar um abraço aqui pro Edilberto. Alô, Edilberto. Bom dia, Edilberto. Edilberto também é lá da Fazenda. É o Geraldo Doraça, a turma lá da Fazenda Baú, o pessoal da Carvoeira também, escuta nós lá. Um abraço pra vocês aí, viu?
2: A hora de retirar nossos chapéus e levar nosso pensamento a Deus. Obrigado, meu Deus. Obrigado, minha Nossa Senhora de Aparecida, por mais um dia que se passa, por mais essa noite estrelada que vem chegando. Obrigado, minha Nossa Senhora Aparecida, pelo dom da voz. Na profissão que exercemos, aprendemos uma oração que fala mais ou menos assim: oração à Nossa Senhora de Aparecida. Ô Senhora Aparecida, que por Deus foi escolhida padroeira do Brasil, em todos os lares e adoradas, entre as folhas conservadas do manto azul cor de anil. Desde um palácio enfeitado até um rancho abandonado lá nos confins do sertão, existe imagem querida de Nossa Senhora Aparecida dando a sua proteção. És a luz dos viajantes que estão indo lá distante com o coração a sentir. Ô Senhora Aparecida, olhai minha mãe querida que está bem longe de mim. Um prisioneiro fechado, vendo o céu por entre as grades, lembrando o destino seu, diz com a voz comovida: ô Senhora Aparecida, perdoai os erros meus. O navegante isolado sobre os mares arrastrados pela fúria de um trovão, só em teu nome bendito, que a esperança dos aflitos, ele encontra a salvação. Quantas mães juntar os pecinhos, vendo morrer o filhinho, o seu santo nome ela chama, e a Senhora Aparecida devolve de novo a vida do filhinho que ela tanto ama. Um doente agorizado, quando os seus olhos parados, cobrindo de um branco véu, chamando o seu nome santo, envolvido no teu manto, ele subirá para o céu. Eu, sendo um simples artista, à procura de conquista, vou pela estrada da vida e levo comigo a confiança, a imagem na esperança de Nossa Senhora Aparecida. Quando encontro algum fracasso, ou dominado pelo cansaço, eu aperto a sua imagem e a minha fé decidida na Nossa Senhora Aparecida, de novo me dará coragem. Ô Senhora Aparecida, tu és a estrada florida que nos leva aos pés de Deus, porque todas as estradas se encontram na encruzilhada que é a cruz dos braços seus. É por isso que nossa gente de raça sublime e valente por ninguém será vencido, porque com fé te adoramos, em nossas preces te amamos, ô Senhora Aparecida. Ô Senhora Aparecida, mãe querida, nos ajudai a vida inteira, ajudai o nosso Brasil, deste povo varonil desta terra brasileira. Em nome do Pai, do Filho e do Espírito Santo. Amém. Uma salva de palmas à padroeira do Brasil.
1: É nóis, de novo, 6 horas 10 minutos. É, Marquinhos, nós esqueceu de pôr o trem por baixo lá, rapaz, e o trem lá aí pulando e nós sem fone de ouvido, sem nada. Vai envolvendo quantas coisas aqui, vai lá, gama lá. Mas deu certinho, né? Alô, Raí, bom dia, Raí, tudo bem? Raí, Luquinho, Marquinhos, Luiz Felipe, Davi. Abraço pra turma também, o Léo do Joco, o Joco, o Pedrinho. Alô, Pedrinho, lá nas Pindaíba. Abraço pra vocês aí. Manda um abraço pro Marquinhos, pro Marley, pra Dona Maria. Turma boa também, lá pras bandas aí da Fazenda Pindaíba. Abraço pra vocês aí. O Zé Curubu tá aí, Zé Curubu e Vanessa. Daqui a pouco nós vamos ajeitar essa moda boa pra eles também. E mandar um abraço pro Eleutério, Eleutério, Anéio, Mar do Gico, Orlando. Um abraço pro Alessio. Alô, Alessio, bom dia, Alessio, tudo bom por aí? E mandar um abraço pro Rogério. Rogério Duende, toca uma moda boa pro Rogério Duende daqui a pouquinho, porque nós já estamos com um ali na ponta das agulhas do Barreirito, certinho? Alô, Marlene, tudo bem? Marlene, Paulo, Paulo e Marlene, Cachoeirinha, aquele abraço.
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0: Gente, 6:17. Domingão tá aí, a chuva, como é que tá aí? Bom demais. Alô, vizinha, alô, Paulinha. Hoje é cavalgada Guimarães e amigos.
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0: É, a turma já ajeitando a tropa aí. Hoje não tem poeira, não, gente. Ontem eu conversei com o Pedrão lá, ele deu uma jogada de umas águas aí, ficou bom demais, viu?
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0: Vamos cumprimentando os nossos patrocinadores, mandando abraço pro Renato, Renatinho e Paula, a turma lá no Shopping da Carne. Bom dia pra vocês aí. Alô, Wilson, bom dia, Wilson dos Doces. Bom dia, Camila, bom dia, Selma. Iniciando os trabalhos daqui a pouquinho, né, Wilson?
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0: Alô, Lussafona, bom dia, Lussafona. Bom dia, Letícia, Lussafona, Letícia tá ouvindo nós também, né? Ontem nós falamos com o Lussafona à noite, o Lussafona falou que tá com os cavalos bons pra vender lá, viu, gente? Uma tropa, cavalo bom de sela, muito cavalo, viu? Tudo manso de sela e cavalo bom. Se tiver precisando, e fala com o Lussafona, ele tá precisando vender, vamos. O moço tá apertado. 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Amo na boi no fundo musical, hein? Você tá doida, hein? Alô, Lúcio, bom dia, Lúcio do Cícero, bom dia, tudo bom por aí? Um abraço aí pra ele, Marcelo e Gabriel, faz meia-noite por lá, mas um abraço pra turma. Alô, Jim, como é que dá o Jim lá da Celaria? JD, um abraço pra ele também. Alô, Flávio da Cordélia, tá aí também com a cachaça Uaiso? Já tomou a cachaça Uaiso? Não, você tá brincando. Alô, Zé Carlos, lá, Luz, velhinha, velhinha, fez a festa ontem, festa boa lá na casa do Zé Carlos, rapaz do céu, sextador. Abraço pra vocês aí. Bom dia, Dinha. Dinha lá do São Colão da Dinha. É, a Dinha falou que hoje vai ajeitar aí, viu? São Colão da Dinha tem fruta fresquinha, verdura fresquinha, ovos caipira, tem também, viu? Vamos ajeitar aqui, mandar abraço pra dona Olga que chegou aí. Bom dia, Olga, tudo bom? É, Douglas, Fazenda Retiro do Padre, bom dia. Bom dia, turma lá na Fazenda Fundinho. Alô, Irineu, bom dia, Irineu, Regiane, Riane e João Gabriel também já escuta nós lá, né?
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0: É nóis, que manda abraço pro João Paulo. João Paulo é lá na fazenda do Chiquinho Azul. Ele falou que a chuva tá caindo, fininha, mas cai, né? Bom demais, né? É, a chuva cai, bom demais. Alô, Taíde Leiteiro, como é que tá aí, Leiteiro? Tudo bom por aí? Abraço aí pro Taíde Leiteiro, também o Rod. A chuva tá caindo, ó.

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1: É nóis, mandando abraço pro gordo. Bom dia, gordo, gordo balaeiro. Bom dia, esposa do gordo e as filhas do gordo. A mamãe do gordo tá ouvindo nós lá na cabaceira. Daqui a pouquinho nós vamos tocar uma moda boa pra ela e uma moda boa pro gordo balaeiro também. Abraço pro dona Romilda. Romilda e o Beto balaeiro tá sempre na escuta lá, né? Gente, o Douglas ligou, pediu e ofereceu pra turma Zezé de Camargo e Luciano, 6:21. Alô, Chiquito da Mara, aquele abraço.

0: Zezé de Camargo e Luciano cantando pra todos lá na fazenda Retiro do Padre. A vovó da Ágata tá lá ouvindo nós, a vovó da Ágata. É, Adriana, alô Adriana, Robinho Lucas, Bruno e a Isadora também já tá na escuta, então um bom dia pra vocês aí. E manda um abraço também, bom dia. Gostaria de mandar um abraço pro pessoal da Fazenda Cristalina. É, um abraço aí. Beleza, daqui a pouco nós vamos ajeitar aqui, viu? Manda um abraço aí pro Lico, pro Romarim, pro Luiz, pro Denim. Tá lá puxando o cremoso e ouvindo nós. A moda vai daqui a pouquinho. Então, um abraço pra todos aí na Fazenda Cristalina. Aquele abraço. O Marcelo, um abraço pro pai Zico. Tá lá ouvindo nós também, o Joca. E todos lá na Fazenda Mato Grosso. Um abraço pra vocês também. Manda um abraço aqui pro Osvaldo, que tá ouvindo nós. Osvaldo, me parece que tá lá em Bom Despacho. Manda um abraço pro João Paulo. Alô, João Paulo, lá na Fazenda do Chiquinho Azul. Alô, José Branco, lá no bairro Vaza das Flores. Aquele abraço, rapaz do céu. Ah, turma, daqui a pouco nós vamos ajeitar uma moto também pro Paraguai. O Paraguai da Alterosa. Fala aí, Alterosa. Alô, Carlinhos, Gabriela, João Miguel e Carlos Eduardo. E um abraço também pra Maria Eduarda. Ela que tá sempre ouvindo nós lá, não é isso? Então um abraço pra vocês aí. Passou pro lado de cá. Mais uma vez, manda um abraço pro Joque, o Léo, lá na Fazenda Mato Grosso. Tá lá ouvindo nós também. Vamos ajeitar aqui, mandar um abraço pro Osvaldo. Osvaldo vai falar. Osvaldo canta também, né, Osvaldo? Osvaldo canta, rapaz. Tá achando o que? Fala, Osvaldo.
1: Bom dia, Chico de Chiquito. Como é que tá vocês aí? Vocês tá tudo bem? É, queria oferecer meus Matilde, minha mãe, lá no Alto da Rita, para o Reis do Forró, e para o Tiago e Ariel, lá em Baité, e para todos vocês da rádio, o Zé, do Buriti do Canto, essa é a música do Paulo e Paulino, O Amor da Primavera.
0: Bom dia, Sargento Heloísa! Bom dia, Dona Fia! Eva, manda um abraço, Zimbo, Boiadeira e Maria das Graças, e fala a hora 6:28.

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9: Ô gente, olha a hora, gente, 6h37. 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
9: Ô, gente, tem um recado importante. Ligou no 3523-1010. Não deu certo, não. Eu tenho um WhatsApp, viu? Pode enviar mensagens aí, pode mandar mensagem através do WhatsApp aí, não tem problema não, 3523-1010 também tem o WhatsApp, certinho? Ô gente, Lu Sanfona manda avisar que tá na área já, viu? Dizer que choveu, mas ele já levantou cedo, já tá acelerando pra parar mais cedo. 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
9: E tem cavalgada hoje, tem a cavalgada, é a cavalgada do Bizinho, cavalgada do Bizinho é hoje, viu? E o Lu Sanfona manda avisar que tá com os cavalos lá. Se você não tem cavalo pra cavalgar, dá tempo ainda. Liga pro Lu, falou que tá com uma tropa boa, tudo mansa de arreio lá pra vender. Fala com o Lu Sanfona pra ajeitar aí. 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
9: Vamos cumprimentar a Cecília. Cecília Zezico também tá ouvindo nós. Cecília Zezico, um abraço pra vocês aí. E lembrando mais uma vez que hoje é Cavalgada Guimarães e amigo, a turma já preparando a tropa aí. Vamos ajeitar mais cedo aí, gente. Preparar a tropa aí, porque, ó, Cavalgada saindo às 8 horas, não lá pras 9, né? 9 horas ali de frente, a mercearia do Torquato. Bom demais da conta. 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Aceitou, Zé Carlos, Cichinho? Abraço pro Zé Carlos e o Dinho, tá lá ouvindo nós também, rapaz do céu, que dentro tá quente, viu? Tá quente, o que tá acontecendo nesse ar? O ar quente, desse ar, vou mandar na abraço de Badinha. Alô, Dinha, bom dia, Dinhadinha, manda avisar que hoje lá no Sacolão tem fruta fresquinha, verdura fresquinha, ovos caipira, gordura de porco, tem gordura de porco também, viu? 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
9: Vamos ajeitar aí, mandar abraço pra turma. Então, mais uma vez, bom dia. Gostaria de mandar abraço pra turma, pessoal lá da Fazenda Cristalina. Beleza então, viu?
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9: Abraço aí pro Lico, Romarim, Luiz, Denim. É, a turma aí ouvir nós. Abraço pra vocês aí.
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9: Alô, Kita, a Kita também é Kika. Kita, a Kita chegou aí. Um abraço pra Kita. Daqui a pouquinho o menino confere aí. Um abraço também pro... Cadê o menino? Tá ouvindo nós? Tá bom, né?
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9: Mandar um abraço, Ângela e o Nico. Bom dia, Ângela, bom dia, Nico, a turma já ouviu nós. Um abraço em Bacida, que é Tigrano. O Marquinhos já deu sinal de vida, o moço pegou a estrada. Era madrugada ainda. E deixa eu mandar um abraço bem pra Flávia lá no loteamento, ela também escuta nós. A Lúcia, lá na fazenda das Cabaceiras. E um abraço também pro Gordo Balaeiro. Aquele abraço. Ingrid e Lorena, desejando um feliz aniversário pra mamãe Tereza.

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1: Tá aí, turma, 6h45.
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7: É nós que volta, os porteiros marcando 8, faltando para 7. Deixa eu mandar um abraço aqui pro Renato. O Renatinho, todos lá do grupo Nossa Juventude Familiares, mandando abraço pro Daniel do João do Dengo, aniversariante de hoje. Alô Daniel, feliz aniversário, que essa data repita por muitos e muitos anos.
8: Olhos e dizer, vamos conversar.
7: É nóis, mandando abraço e bom dia Ingrid, tudo bem? Um abraço aí pra vocês, Ingrid e Lorena, desejando feliz aniversário aí pra mamãe Tereza, ela que é conhecida como Terezão. Abraço aí pra você, viu, Tereza? Feliz aniversário, que essa data repita por muitos e muitos anos. É, Terezão, lá do Aritana, fazendo

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Queridos filhos e filhas, é domingo. Em meio a um feriado, para muitos, um feriado estendido, para outros, dia de trabalho. Então vamos pedir a Deus neste domingo, não esqueça que domingo é dia de missa, hein? Por amor de Deus. Vamos pedir que Deus abençoe o Brasil, abençoe todos os brasileiros e que a justiça se faça. Vamos juntos? Em nome do Pai, do Filho e do Espírito Santo. Amém. Senhor Jesus, foram Tuas as palavras, eu sou a luz do mundo. Quem me segue não andará nas trevas, mas terá a luz da vida. Senhor, eu creio e professo que, de fato, és a única luz que não tem fim. E é por isso, Senhor, que peço, iluminai a nossa pátria nessa semana da pátria, da cidadania, dos bons cristãos. Iluminai os governantes para que possam exercer o poder no serviço do bem comum. Iluminai, Senhor, todas as situações de conflito nas cidades e no campo. Que a nossa pátria possa valorizar a todos, dando dignidade, o pão de cada dia, saúde, educação. Senhor, Senhor Jesus, luz do mundo, eu também peço e suplico, ilumina minha existência. No início desta manhã, por intercessão de Nossa Senhora da Luz, afasta o que obscurece o horizonte da minha vida. Afasta o que me impede de ver este dia que começa com esperança. Dissipa, Senhor, a névoa da incredulidade. Dissipa, Senhor, a escuridão da mentira. Dissipa as trevas do pecado. Faz, Senhor, que a luz da fé, da Eucaristia, da Palavra de Deus neste mês seja a verdade para a nossa vida. Não permita, Senhor, que os ventos do mundo, as atrações, as turbulências, as tempestades possam diminuir e até apagar a luz, a Tua luz, que brilha dentro de cada ser humano. Que a Tua luz permaneça em mim no dia de hoje, mas que a Tua luz, Jesus, brilhe em toda essa pátria amada, cujo primeiro nome foi Terra de Santa Cruz. Ofereça esse Pai Nosso para o bem do nosso Brasil e para alguém em particular. Pai nosso que estais no céu, santificado seja o vosso nome. Venha a nós o vosso reino, seja feita a vossa vontade, assim na terra como no céu. O pão nosso de cada dia nos dai hoje. Perdoai-nos as nossas ofensas, assim como nós perdoamos a quem nos tem ofendido. E não nos deixeis cair em tentação, mas livrai-nos do mal. Amém. Nossa Senhora da Luz, rogai por nós. Um bom dia a todos. 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
8: É nóis de novo, gente. Já oi, 8:08. Bom dia, domingão bom, hein, só? Você tá doido? Frescou aí? Ficou fresquinho? Refrescou? Bom, hein, só? Gente, lembrando que hoje tem a Cavalgada, grande Cavalgada Guimarães e amigos, a turma já se preparando, daqui a pouco a turma reunindo ali, de frente à mercearia do Torquato, ali na rua João Machado, esquina com o senhor do Coati, né? É ali mesmo, viu? Então a turma já reunindo, eu conversava com o Bizinho Mar Paulinho, os organizadores da Cavalgada, já tudo certinho, hoje tem o show com... É o Juninho do Pagode, tem Juninho do Pagode demais, depois nós vamos ver aí, viu? Abraço pra vocês aí. E o vizinho falou que tem umas camisas lá, o pessoal parece que não vieram, encomendou as camisas, tem 4 camisas de resto lá. Talvez você queira participar aí, entra em contato, fala com o vizinho aí pra você participar aí desta grande cavalgada, viu? Cavalgada Guimarães é amigo. Qualquer coisa, entra em contato, fala com o vizinho no 37999689888. Qualquer coisa, pode mandar mensagem aqui que eu mando pra vocês o número do vizinho e da Paula também aí no WhatsApp, certinho? 37999689888. Pra você que não adquiriu a camisa e queira participar aí desta grande cavalgada, festa das Mió, viu, gente? Entra em contato com mais cedo, porque na hora que você vê a movimentação e talvez seja tarde, já não consegue mais as camisas. E pode participar só com as camisas, certinho? Sim, pra participar lá dentro da festa da fazenda, lá só com as camisas da cavalgada, entendeu? Alô, meia, tudo bem, meia? Dona G, Marlúcio, bom dia pra vocês aí. Vamos mandar na Brasil a turma, então. Alô, turma, alô, careca. O careca já tá com cavalo arriado, a turma já tá aí. Alô, Bebel, cadê o Bebel? Bebel, grande companheiro também, Bebel, Dioninha. Abraço vocês aí. Wilson vai, Wilson Boiadeiro, é lá da fazenda, o bater. Grande comprador de gado também. Ô, gente, vamos mandar na Brasil a turma, então. Manda um abraço pro Bizinho. O Rafaelzinho, Zé da Brasília, só turma boa também, gente. Zé da Brasília, o Eto vai estar lá marcando presença também. O Dioninho já tá por aí, um abraço pro Dioninho, Tuia lá de Pompeu Véi. Abraço aí pra todos aí do grupo Angazeira também. A Ana Paula e a Kessa do Caixote. Abraço aí pro Tita da Prefeitura, Juliano do Trucão. Juscelino já tá lá ajeitando a tropa já, viu? Já tem carretando a tropa, Juscelino lá da Água Limpa. O Alex Boiadeiro também, um abraço pra ele. O Ricardinho falou que vai passar por lá, viu? O Ricardinho lá do salão, um abraço pra ele. O Sargento Sidney, Juan. Alô, Juan, ajeitou aí, Juan? Juan também tá aí, já tá firme, né, Juan? Abraço pra vocês aí. O careca não perde mesmo. O careca, o Carlinho, da Laíde, um abraço pro Serrota também, que tá sempre agarrado com nós aí, viu? Então, reforçando aí pra você que ainda não adquiriu a sua camisa aí, pode entrar em contato com o vizinho. Resta algumas camisas aí pra você tá participando aí dessa grande festa. Fernando Cocá vai passar por lá ou não, Fernando? Tá lá em Bitira. Alô, tudo em Bitira. Manda um abraço pra Flávia. A Flávia tá lá ajeitando o café lá na região do bairro Loteamento. É, tá lá ajeitando o café, um abraço pra ela também. Alô, meu amigo piloto, tá no transporte dos cavalos aí também. Um abraço pro piloto, transporte o gado, transporte o cavalo. Ele é bom mesmo, viu? Vamos ajeitar aqui. Alô, Viso do Doce. 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Vamos chegando pra cá, gente, que o Viso já tá chegando. Ele tá ancorado. Mas custar tirar ele da cama lá, viu? Mas ele tirou, viu? A Camila empurrou de um lado, a Selva empurrou do outro, acabou o meu sonho. Alô, tiozinho, como é que tá aí? Meu amigo tiozinho, tiozinho da Solina, tá aí ouvindo também, é o moço que mexe com força, ele é eletricista, viu? Tá lá no Rancho Paraíso, Pondal, um abraço aí pra todos vocês aí. Falou, tiozinho, um bom dia, garoto! Nós, mais uma vez, manda um abraço pro Zé Branco. O Zé Branco tá ouvindo nós lá no bairro Vaza das Flores. A Terezinha também chegou por aí. Abraço pra vocês aí. Que bagunça desse frango, hein, Zé? Que ficou bom mesmo. 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Hoje eu falar em comprido, o tempo nosso tá comprido hoje. 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Deixa eu mandar um abraço aqui pro Torin Cuica, né? Torin Cuica tá sumido, rapaz, tá sumido. Ele gosta do Uaiso. É, mandar um abraço pro primo dele também, a tia dele, os primos dele, tudo. O primo do Tony Quick é o Nardel e o João Galão, é. Bom dia, Cecília. Tudo bem, Boris? Cecília, Zezinho, vamos trabalhar junto, vamos trabalhar junto. E a Cavalgada, tá firme? Cavalgada tá firme lá, vamos ajeitar aí, daqui a pouquinho nós vamos estar lá marcando presença também, vamos mandando abraço pra turma. Cadê a turma que sumiu? Alô, Dinha, bom dia. Chegou a Dinha também, né? Dinha e o Sacolão. 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Tem, às vezes fica meio bagunçado assim, menino falou que nós é ruim, tá ruim demais de serviço, mas nós vamos melhorar, viu? É, nós vai melhorar, não vai, Renato? O Renato mandou mensagem mais cedo aqui, eu até vou ver a mensagem do Renato ali mais cedo. Eu falei que muitas vezes a gente não dá conta de agradar todo mundo, a gente agrada um, né, Renato? Agrada um, outro não agrada, tudo, tudo. Eu sempre. Mas assim mesmo, trem, vamos tocando o barco pra frente devagarzinho, nós vamos chegar lá, viu? Alô, vizinho, pode ajeitando a turma aí, vizinho. O vizinho já tá ajeitando a turma, daqui a pouquinho é cavalgado. Mais uma vez, o William, mandando um abraço pra Janaína, que está aniversariando hoje, e o Zé Pereira tá lá esperando a música, daqui a pouco nós vamos ajeitar a moda boa pro Zé Pereira, que tá lá ouvir nós também, e vamos tocar a música. Vê se é essa aí, Cleusa, confere pra nós aí. Cleusa Lemos, lá da Pitangui.

Tá aí, Henrique Zuliano, tempo agora 8h21, mais uma vez abração pra você, Cleus e todos os familiares, a turma lá na Pitangui tá sempre ouvindo nós também. Bom dia, tudo bem? Alan, deixa eu mandar um abraço pro Alan, tá ouvindo nós, ele manda um abraço pra mamãe Norma, pro papai Aparecido, pro irmão Léo Cambota, ele manda um abraço também pros filhos Gabriel e Heloísa, manda um abraço pra madrinha Mundinha lá na Fazenda Santa Rosa. O Manzei tá aqui, deixou, mandar um abraço pra Meia, Dona G, Marlúcia, mandar um abraço bem pra Luciana do bolo. Luciana tá lá fazendo bolo lá na Pitangui. É, menina, levanta é cedo mesmo, essa aí pega é cedo mesmo, um abraço pra ela lá, viu? O Manzei tá aqui, mandar um abraço aqui pra, deixa eu ver, Flávia lá no loteamento, um abraço também pra Rosa também lá no loteamento, tá ouvindo nós, manda um abraço pra todos lá do Buriti. Alô, turma aí do Buriti Comprido, aquele abraço. Manda um abraço pro Luciano, também pra Ilza, pro Romildo. Daqui a pouquinho o menino manda mensagem pra nós e nós tocar moda bonita pra eles.

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8: Gente, já 8:34 e hoje é domingo. Hoje nós vamos até as 9, não é isso? 105. Amanhã é aniversário do meu amigo Reis do Forró e amanhã é feriado nacional. Amanhã folga pra nós.
9: Eu presenciei.
8: Festa boa. Amanhã, alô Raí, tudo bem por aí? Um abraço pro Raí, Luquinha, Maikin, Luiz Felipe, Davi, Léo e Joca, Fazenda Mato Grosso. Alô, Pedrinho. Um abraço pro Pedrinho, a turma aí que ouve nós. Manda um abraço aqui pro pessoal também lá na Fazenda, né? Marquinhos, Marley, Dona Maria também tá lá ouvindo nós. E o Vils dos Doces, manda avisar que tá chegando já, viu, gente? Já tem caldo de cana ali, ó. 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É nóis que manda abraço pra turma. 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
8: O Lu Sanfona manda avisar pra vocês, gente, que o treino não é brincadeira, não. Falou que tá cansado, trabalhou demais a semana inteira e hoje quer parar mais cedo. Ele manda avisar pra você que tá aí, tem gado pra vender, o gado tá no jeito. Liga pro Lu Sanfona, liga pra Letícia, que eles vão dar uma olhada hoje ainda, viu? Um abraço aí pra turma que tá ouvindo nós, Lu Sanfona, a Letícia e a equipe toda, né? O Dinho tá por aí também, o Dinho tá lá. Né? 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Alô, Marcinho, cadê vocês? Marcinho Rogildo, cadê o Ronaldo? Chegou por aí, um abraço pra vocês também. 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
8: É nóis, que manda abraço pra turma. 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
12: Falar pra vocês mais.
8: Não. Você vai falar depois. Agora não. Você tá doidinho pra falar. Vai falar depois. Agora não precisa falar, não. O tempo tá curtinho. É, vamos jogar outro pra nós. Lá você jogou errado lá, filho. Você tem que prestar atenção. Esse menino tá danado, viu? Esse menino tá ficando meio perturbado. Abraço pra turma que escuta nós. Alô, sou Miguel. Bom dia, sou Miguel. Sou Miguel, escuta nós também lá na região do Trevo, Rua Nossa Senhora Aparecida. Mandar um abraço aqui pro João Carlos do Picolé. João Carlos do Picolé tá ouvindo nós também. Abração pra você, pro Nino e o Branco. E falar em João Carlos também, tem o João Carlos lá na fazenda do Sr. Vonei. Não dá pra abrir a mensagem. Dá um abraço aí pro João Carlos, pro Dim, pro Zé Dafi, o Zé Pezão, toda a turma que tá ouvindo nós. E Trembão. Já preparando pra cavalgada, tá o meu amigo Sim do Som, ele já tá indo lá pro recinto da festa ajeitar o som lá, né? Hoje tem o grande a grande cavalgada. É Cavalgada Guimarães e amigos, o menino até chegando por ali. E mais uma vez, lembrando, durante a semana o pessoal tava falando nos grupos querendo camisa. Falei, camisa não tava tendo não. E ele manda avisar que hoje tem as camisas, teve alguma desistência aí. E se você quiser participar da festa, é só entrar em contato com o vizinho através do 99968-9888. Certinho?

É nóis, então, gente, 20 minutos faltando para as 8. Viu a moto lá? Chega na pessoa que tava lá esperando. Eliana, bom dia, Eliana, tudo bem? Eliana tá ouvindo nós também. Eliana está aqui em Fazenda Flores. Abraço para vocês aí. Manda um abraço pro Branco Serra. Alô, Branco, um abraço para ele. É, deixa eu mandar um abraço pra turma lá na Fazenda Marruaz, a turma lá na Fazenda da Tia Morena, Morro do Chapéu. Manda um abraço pra todos aí de Pompeu Velho. Manda um abraço pro Valdir lá na Vaz das Flores. Primo Lirim também escuta nós. Alô, Dijão, um abraço pra vocês também, viu? 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Manda um abraço pra vocês, Gilson, Maria Marluça, abraço pra vocês, e o Crezão, Maria, Dom Maria, o Tonjinho Machado também. Não vai dar pra abrir o áudio, não, mas nós manda um abraço pra vocês. Manda um abraço também pro Ivan e a turma lá em Angaretá, que tá com o rádio ligado. Aquele abraço. Manda um abraço pro Bié também. Alô, Bié, manda música pro Nazarene, família lá no Pedro Neolasco, lá em Pitangui. É, um abraço pra vocês. E Bié, o moço do trator, né? Um abraço pra eles, tá lá ouvindo nós, Nelly Martinello. Um abraço pra vocês aí, viu? Um abraço. Ó, Mangei, tá aqui, Liliano do Marmitex também, tá ouvindo nós. Um abraço pra vocês aí. Manda um alô pra todos lá no bar do Bilisca, é isso mesmo? Bar Bilisca, lá na Vó do Brejo. Abraço pra vocês aí, lá na Vó do Brejo. Então, um abração pra Liliane, um abraço pra todos lá no Bar do Bilisca. A turma aí na Vó do Brejo também tá lá ouvindo nós. Problema. É nós que manda abraço pra turma também. Manda um abraço pro meu amigo Zezinho. Como é que tá aí? Zezinho e Dona Terezinha, tá ouvindo nós lá pras bandas de Felizlândia. Abraço pra vocês aí. Mais uma vez, manda um abraço pro Alan. O Alan tá ouvindo nós também. Alan, se não der pra tocar a música, nós vamos ajeitando aqui. Amém, mandou uma mensagem ali mesmo, aí eu fui difícil mais de lá, viu? O pessoal daí, viu? Nós. Raí, alô Raí, ligou pra nós, era madrugada, Raí, agora chegou aí.

0: gente. 8 horas 46 minutos. Moda apaixonada aí. Alô, Ana. Bom dia, Ana. Bom dia, Edir. Bom dia, Edileia Barbosa. Tá ouvindo nós lá na volta do Brejo. Ela manda um abraço pro Vânio Gonçalves e oferece música pra Eliane Taquinho. Alô, Eliana. Alô, Taquinho, lá na Fazenda Floresta. Bom dia, turma. Dormiu muito hoje, Ângela Alves, abraço pra Ângela Alves, tá ouvindo nós também, mais uma vez, mandar um abraço aqui pro pessoal Anália, Costureiro, Urucunha, Pedreiro, Careco, Tiririca, a turma lá na Chácara Recanto dos Amigos. É nóis, mandando abraço aí pra Meia, Meia, mais uma vez, mandando abraço pra Marlúcia lá na Pitanga. Marlúcia não, a Luciana, né? Marlúcia, é Meia, Dona G, Marlúcia, abraço pra vocês. E a Luciana tá lá ajeitando os bolos, eu vi nós lá na Pitangui. Mais uma vez, mandar um abraço aí pra turma lá no bar do Bilisca. Fala com nós, Liliane.
1: Bom dia, Chico do Chiquito. Manda um alô aqui, pessoal, no bar do Bilisca, que é Liliane Menezes. Manda um alô pro Bilisca, pro Vaguinho, pro Felipe, pro Salsicha, pro Tim, pro Mococa e pro Zé da Lana. Todo mundo aqui no bar do Belisco, no Brejo.
0: A gente, mais uma vez, mandando abraço pra turma, Ítalo Costa, bom dia, Ítalo Costa. E lembrando pra vocês, mais uma vez, que hoje tem uma grande festa aqui em Pompéu, uma das grandes cavalgadas. Hoje tem a cavalgada Guimarães e Amigos. Pra você que ainda não adquiriu sua camisa, resta algumas camisas ali, teve algumas desistências, então vai ter umas camisas aí. Durante a semana eu tava prestando atenção no grupo ali, teve o grupo da cavalgada aí, o pessoal querendo mais camisa, não tinha camisa, você entendeu? A procura de camisa, o pessoal não tinha encomendado, mas agora teve uma desistência de poucas camisas, então tem camisa sobrando. Se você quiser participar aí, pode entrar em contato com o Bizinho através do 99968-9888, é? Se não conseguir falar com o Bizinho, pode descer pra Cavalgada. A Cavalgada vai sair ali da porta, ali da rua João Machado, esquina do senhor do Guati. Então pode descer pra lá e ajeitar a camisa lá com a turma, tá certo? Não vamos perder tempo, não. A festa é uma das melhores. Cavalgada boa, tem música ao vivo. Ensino do som já acelerou pra lá, já tá ajeitando o som. Que eu tô sabendo lá, hoje é do Juninho do Pagode. Tem mais, viu? O Juninho do Pagode vai estar marcando presença lá, certinho? Então vamos participar aí dessa grande cavalgada, Cavalgada Guimarães e Amigos. Para você que não adquiriu sua camisa, pode participar aí. Chega lá, bate um papo com a Paulinha, com os organizadores do Bizinho. E pode estar participando também, porque está restando algumas camisas aí, certinho? Às vezes a pessoa depois fala, eu podia ter ido, mas vamos ajeitar aí, viu? Vamos ajeitar, vamos lá, porque a festa é boa, boa mesmo. O tarado vai ajeitar aí. Alô, Zé do Galo, bom dia, Zé do Galo, lá, abraço pra vocês aí.

nóis, gente, 4 minutos faltando para as 9. Bom dia, Luciano, Ilza, o Cauã, o Paulo, a Ilza, o Mil, todos os familiares, mandando abraço pro Lucas, que está aniversariando hoje. Feliz aniversário para você, Lucas, que essa data repita por muitos e muitos anos. Zezinho e Dona Terezinha tá lá ouvindo nós também, a turma lá em Felizlândia, abraço aí. Baiano do Bucho também tá na escuta, um abraço pro Baiano do Bucho, Baiano do Bucho, o Túlio Padeiro, turma boa, hein, você tá doida. Ô, gente, mais uma vez eu falo pra vocês da Cavalgada, viu? Hoje é Cavalgada, Guimarães e amigos, a turma já se aglomerando ali, a turma já chegando, os cavaleiros já chegando ali de frente à mercearia, Pague Pouco ali de frente à mercearia do Torquato, João Machado, esquina com o senhor do Coati. Lembrando mais uma vez pra você que queira participar da Cavalgada aí, você não adquiriu a sua camisa, resta algumas unidades lá, teve alguma desistência, então tem algumas camisas aí, então você pode descer pra lá, se você não comprou, chega lá, você vai adquirir a camisa e participar dessa grande festa, viu? Uma das melhores cavalgadas aí da região. Então, todos convidados. Tenta falar com o Bizinho aí, através do telefone 99968-9888. Muita gente mandou mensagem pra mim aqui. Eu enviei o número do Bizinho pra turma e não sei se vão conseguir, não, certinho? Mas, de qualquer forma, se não conseguir falar com o Bizinho, vocês podem descer lá pro Encontro dos Cavaleiros. Lá você vai adquirir a camisa, certinho?

Olha, mais uma vez, cumprimentando ele, Wilson do Caldo de Cana, o Wilson dos Doces, agora é Caldo de Cana, né? Tá aí com Caldo de Cana geladinho ali ao lado do Super Sul. Abraço aí pro Wilson, Camila, Selma, toda a equipe aí, o pessoal aí do Caldo de Cana, abração pra vocês e um bom domingo aí, né, Wilson? Ah, abraço aí pra vocês e um bom trabalho pra turma. Toda a equipe aí do Wilson tá aí trabalhando, ouvindo nós. Abraço pra vocês aí. Mais uma vez, mandar um abraço pro William e mandar um abraço pra Janaína, aniversariando hoje ali pras bandas de Martinho Campos, lá na Fazenda Usina. Aquele abraço. Tormento. Alô, então, Libério, o charreteiro vai participar da cavalgada, hein? Um abraço pro Libério. O Libério vai participar da cavalgada também? Vai ou não vai, Libério? Vai, né? Quem

É nóis, gente. Eu coloquei o fundo musical ali, eu bati um papo aqui com o Bizinho. Bizinho trouxe as camisas pra nós aí. Bom dia, Heloísa. Tudo bem, Heloísa? E todos lá do 26 de outubro. Abração pra vocês aí. Bizinho e Paulinha passaram por ali, deixaram a camisa e aceleraram. Falei, vem cá em cima, Bizinho, bater um papo com nós, a correria danada. Falou o Marquinhos Correga. Gente, lembrando pra você mais uma vez, pra você que não adquiriu a sua camisa aí pra Cavalgada, a Cavalgada sai agora, daqui a pouquinho saindo ali da João Machado, esquina com o senhor do Coatilho, e de frente à mercearia do Torquato, tá certo? Então, pra você que não adquiriu a sua camisa, resta algumas unidades lá, vocês tentam falar com o Bizinho através do 99968-9888. Se você não conseguir falar, você pode descer lá, pode montar no cavalo, descer pra lá, lá você vai conseguir a camisa e você tá participando aí desta grande cavalgada. Eu tenho certeza

Se você participar, você não vai arrepender, não. Se você não participar, pode arrepender, né? Alô, Bizinho, Paulinho, os organizadores da festa, um abraço pra vocês aí. Mandar um abraço aqui pro Juninho do Pagode. Daqui a pouquinho nós topa lá, né, Juninho do Pagode. Foi eu quem pude. Grande companheiro, menino bom ele, viu? Tá aí. Olá, né, seu Chiquito, bom dia, Chiquito da Mara, dona Anitta, bom dia, bonita, abraço pra toda a turma lá no Bar do Guinhos, o Pedro da Tunica também chegou, um abraço pro Pedro da Tunica e um abraço também pro Tonzinho Torrado, tá sempre ouvindo nós, Pedrinho do Treme Terra, aquele abraço. E por aqui nós vamos agradecer a todos vocês, agradecemos também a Deus e a Nossa Senhora Aparecida. Eu volto agora só na terça-feira, né? Amanhã, feriado nacional. Amanhã é aniversário do Rei do Forró e nós vamos agarrar com a turma lá, não é isso? Um abraço pro Zé Pedro, o Marconi Caminhoneiro, Carlinho da Craviola, abraço pro Clever da Vitória também, que tá sempre ouvindo nós. Manda um abraço pro Daniel do João do Dego, tá aí todos lá do Shopping da Carne, todos aí do grupo Nossa Juventude e Familiares, mandando abraço aqui pro Daniel do João do Dengo, aniversariante de hoje. E mais uma vez manda um abraço também pro Luciana, Ilza, Cauã, Paulo, Elza, Romilda e todos os familiares, mandando abraço aí pro Lucas, que está aniversariando hoje. Agradecemos também a audiência de todos. É, igual falei na hora que começamos aqui, né? Cadê o Renato? Eu perdi a mensagem dele. Eu falei mais cedo, a gente não consegue agradar todo mundo, não, mas a gente vai tentando fazer o melhor. Manda um abraço aqui pro Alessio, Alaécio, teu divino, que tá ouvindo nós. Abração pro senhor aí. E na terça-feira, então, tem Francisco Alberto aí no Parada Sertanejo. Se der tudo certinho, estaremos de volta na terça-feira. Manda um abraço aí, Baquita. Ela mandando um abraço aí pro irmão Carlinho, aniversariando hoje ali na Pitangui. Abraço pra vocês aí. Manda um abraço aí pro Célio, André e Andresa, sou Luiz e Dona Maria, que tá lá ouvindo nós também. E vamos mandar um abraço aqui pra Nerzita e Ariasmin, Talão e o Metralha. E mandar um abraço pra Aparecida, Liliana, Evaldo e Luquinha. E até terça-feira, se Deus quiser. Essa vai pra todos os aniversariantes de hoje.

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0: 9:09.
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0: Caríssimos, neste mês da Bíblia, a liturgia nos recorda que Deus nos fala por sua palavra e nos chama à responsabilidade fraterna, a cuidar um dos outros com amor, correção fraterna e misericórdia, buscando sempre a reconciliação e a unidade. Alegres, iniciemos esta celebração cantando.
1: Cantemos juntos.

Eu quero saudar a todos que estão aqui, aqueles que sempre estão conosco, saudar aqueles que nos visitam. Quem está nos visitando? Levante a mão. Uma salva de palmas. Bem-vindos. Quero saudar a você que nos acompanha pela TV Evangelizar, Rádio Evangelizar, pelos aplicativos YouTube Padre Manzotti. Vamos juntos.

0: nome do Pai, do Filho, do Espírito Santo.
1: Amém.
0: Que a graça, a paz de Deus, que é nosso Pai, que a graça de Jesus Cristo com o Espírito Santo esteja com todos vocês.
1: Bendito seja Deus que nos reuniu no amor de Cristo.
0: A liturgia de hoje nos coloca em Mateus capítulo 18, que é chamado o discurso eclesiológico. Uma palavra parece estranha, mas é de como vivermos como irmãos. A máxima é o amor, mas ele insiste na necessidade que temos de sempre estar dispostos a amar. O amor é exigente, o amor corrige, o amor perdoa, o amor traz de volta e não rechaça. Pelas vezes em que nós nos fechamos diante do erro do outro, pelas vezes em que nós, vendo o erro do outro, cometemos algo terrível, que é espalhar, difamando a pessoa. Pelas vezes em que diante do erro do outro, nós fechamos o nosso coração. Confessemos os nossos pecados.
1: Confesso a Deus Todo-Poderoso e a vós, irmãos e irmãs, que pequei muitas vezes por pensamentos e palavras, atos e omissões, por minha tão grande culpa. E peço à Virgem Maria, aos anjos e santos, e a vós, irmãos e irmãs, que rogueis por mim a Deus nosso Senhor.
0: Deus, cheio de misericórdia, rico em compaixão, perdoe os nossos pecados e nos conduza à vida eterna.
1: Amém.
0: Senhor, tende piedade de nós.
1: Senhor, tende piedade de nós.
0: Cristo, tende piedade de nós.
1: Cristo, tende piedade de nós.
0: Senhor, tende piedade de nós.
1: Senhor, tende piedade de nós.
0: Ao cantarmos o Glória, nós vamos colocar diante de Deus também. Na segunda, celebramos o dia da independência do Brasil, mas na terça a arquidiocese celebra a padroeira Nossa Senhora da Luz dos Pinhais, trazendo para esta celebração, glorifiquemos a Deus cantando o hino de louvor.

0: a sua intenção, filho? Qual o seu pedido hoje? Eu quero lembrar todos aqueles que durante a semana pediram orações e lembrar você. Padre, eu queria muito que rezassem por mim. 0800 410 6060 ou 41 3221 6060. Quero rezar pela nossa arquidiocese, que celebra na terça-feira a padroeira. Rezar por todo o Brasil. Precisamos muito rezar pelo Brasil. E vocês sabem por quê. Quero rezar a Deus em agradecimento por todos os associados e, citando estes, contemplar a todos. Luciana da Silva Batista, Altaneira, Ceará. Marlene Mendes de Souza Tonese, Leópolis, Paraná. Tarley Vieira de João Molenvade, Minas Gerais. Ó Deus, olhai com bondade os que redimistes e adotastes como filhos e filhas, e concedei aos que creem no Cristo a verdadeira liberdade, a herança eterna. Por nosso Senhor Jesus Cristo, vosso Filho, que é Deus e convosco vive e reina na unidade do Espírito Santo por todos os séculos dos séculos.
1: Amém. Liturgia da Palavra. A Palavra de Deus nos aponta a correção fraterna como caminho de conversão. Ouçamos.
2: Leitura da profecia de Ezequiel. Quanto a ti, assim diz o Senhor, quanto a ti, filho do homem, eu te estabeleci como vigia para a casa de Israel. Logo que ouvires alguma palavra de minha boca, tu os deves advertir em meu nome. Se eu disser ao ímpio que ele vai morrer, e tu não lhe falares, advertindo a respeito de sua conduta, o ímpio vai morrer por própria culpa, mas eu te pedirei contas da sua morte. Mas se advertires o ímpio a respeito de sua conduta, para que se arrependa, e ele não se arrepender, o ímpio morrerá por própria culpa, porém tu salvarás tua vida. Palavra do Senhor.
1: Graças a Deus. Em resposta a esta leitura, cantemos o Salmo 94, que tem a seguinte antífona: não fecheis o coração, ouve hoje a voz de Deus. Todos.
3: Não fecheis o coração, ouve hoje a voz de Deus.
1: Salmodiemos.

0: Leitura da carta de São Paulo aos Romanos. Irmãos, não fiqueis devendo nada a ninguém, a não ser o amor mútuo, pois quem ama o próximo está cumprindo a lei. De fato, os mandamentos: não cometerás adultério, não matarás, não roubarás, não cobiçarás, e qualquer outro mandamento se resume neste: amarás ao teu próximo como a ti mesmo. O amor não faz nenhum mal contra o próximo. Portanto, o amor é um cumprimento perfeito da lei. Palavra do Senhor.
1: Graças a Deus. Com alegria, aclamemos ao Santo Evangelho cantando.

0: Proclamação do Evangelho de Jesus Cristo, segundo Mateus.
1: Glória a vós, Senhor.
0: Naquele tempo, Jesus disse a seus discípulos: se teu irmão pecar contra ti, vai corrigi-lo, mas em particular, a sós contigo. Se ele te ouvir, tu ganhaste o teu irmão. Se ele não te ouvir, toma contigo mais uma ou duas pessoas, para que toda a questão seja decidida sob a palavra de duas ou três testemunhas. Se ele não vos der ouvido, diz-o à igreja. Se nem mesmo a igreja ele ouvir, será tratado como se fosse um pagão, um pecador público. Em verdade eu vos digo, tudo o que ligardes na terra será ligado no céu. Tudo o que desligares na terra será desligado no céu. E de novo eu vos digo, se dois de vós estiverem de acordo na terra sobre qualquer coisa que quiserem pedir, isto vos será concedido por meu Pai que está no céu. Pois onde dois ou três estiverem reunidos em meu nome, eu estou ali no meio deles. Palavra da salvação.
1: Glória a vós, Senhor.
0: Que a palavra de Deus perdoe os nossos pecados.
1: Amém.
0: Venha derramar o seu sangue redentor

0: O povo de Deus, mês do setembro, mês da Bíblia. Mês de setembro para nós é o mês de Jesus das Santas Chagas. Portanto, este mês é muito especial. A palavra de Deus, e na leitura orante que vocês acompanham pelo rádio há 22 anos já, nós temos a leitura orante diária. Faz parte do nosso carisma, da nossa fonte de espiritualidade. Então nos alegramos com o mês da Bíblia. E setembro nos alegra, porque é o mês de Jesus das Santas Chagas, passando dia 14, exaltação da Santa Cruz. E no final, e aqui já faço o convite aberto e exorto, do dia 21 ao dia 27, a festa das Santas Chagas, tendo no meio São Pio de Pietrelcina. Veja, meus irmãos, como é bom a gente celebrar, quanta coisa boa a gente tem para viver. E eu gostaria de dizer que o denominador comum de toda a liturgia de hoje, eu tomarei a partir da segunda leitura, que é Paulo escrevendo à comunidade de Roma. Comunidade, carta de Paulo aos
1: Romanos.
0: Eu faço isso porque às vezes a gente escuta, mas não presta atenção. E ele diz algo, que ele diz: existe sim pecados, mas não fiquemos no pecado. Ele não está dizendo que de fato os mandamentos: não cometerás adultério, não matarás, não roubarás, não cobiçarás. Mas veja que Paulo tem a coragem de dizer: existe esses males, mas o maior mandamento de todos, e isto é um mandamento: amarás o teu próximo como a ti mesmo. Por isso que eu tenho muito receio, às vezes, quando a gente faz uma entrevista, eles fazem cortes. Você está dentro de um contexto, você afirma isto, mas você não está negando aquilo, você está enfatizando aquilo, isto, entende? Aí você tira do contexto, parece um absurdo. Eu fico pensando Paulo que tem a coragem de dizer: sim, existe mandamentos: não cometer adultério, não matarás, não roubarás, não cobiçarás, mas o maior de todos os mandamentos, e foi Jesus que disse, se você lembrar onde foi na última ceia: nisso sabereis que sois meus discípulos, amai-vos uns aos outros como eu vos amei. Ou no outro texto, quando perguntaram qual o maior de todos os mandamentos: amar a Deus sobre todas as coisas e ao próximo como a ti mesmo. Pois bem, então é a partir desta máxima, desse mandamento maior, desta identidade cristã que nós estamos aqui colocando no centro, que nós vamos olhar a primeira leitura e vamos olhar o Evangelho. Então, qual é a palavra central da liturgia de hoje? Amar ao próximo como a si mesmo. Como entender a primeira leitura? Padre, primeira leitura é difícil de entender. Não, não é difícil. A primeira leitura que nós acabamos de ouvir, que é do profeta Ezequiel, ele é o profeta da esperança, tem duas fases da vida dele, mas ele diz, vamos assim ao simples, ele coloca que nós devemos ser como sentinelas. Você sabe o que é uma sentinela? Vamos ao tempo, descrevo, porque é importante. Existiam as cidades, inclusive agora, o ano que vem, na peregrinação vou a Taormina, uma peregrinação no sul, que é maravilhoso, lá tem até as sentinelas. Mas na antiguidade havia as pequenas aldeias, e ficava uma pessoa ou em cima de uma torre, ou em cima de uma montanha, olhando para ver se chegava o inimigo. A função do sentinela era, se chegasse o inimigo, ou ele tocava o sino, ou ateava fogo numa fogueira para mostrar, o inimigo está chegando. E a população tinha que tomar as devidas precauções, porque ia haver aconteceria uma invasão. Ora, entendam bem, se o sentinela avisasse e a população não tomasse as devidas providências para se defender, a culpa não era do sentinela, era da população. Porém, se o sentinela dormisse e não visse o inimigo e não avisasse, toda a derrocada daquela aldeia, o culpado era o sentinela. Entendido isto, o profeta Ezequiel vai dizer que o profeta, e aqui se vai dizer, mas eu não sou profeta, quem é batizado levante a mão, e quem não levantou, o que eu vou pensar? Bom, gente, todo mundo é batizado, então todos nós somos profetas, tanto que nós temos uma vocação de profeta. Quando o padre vai fazer o batismo, ele coloca na muleira da criança, bem na muleira mesmo, Deus te torna profeta, sacerdote e rei. Eu unjo bastante para não ter dúvida que está ungido. Então nós temos vocação de profeta. Então, na linguagem de Ezequiel, não é ser sentinela da vida alheia, tá? Não é da fofoca da vida alheia, isso nós vamos falar no Evangelho. Sentinela também não para sermos puritanos, aqueles que ficam buscando motivo para se justificar ou criticar os outros, não. Nós devemos ser profetas, sentinelas daquilo que se opõe à causa do reino de Jesus Cristo. Nós temos que estar vigilantes sobre nós, sobre nossa família e sobre a nossa comunidade. Olha, isso depõe a que Cristo veio. Isso não bate com a proposta do Evangelho. Isto fere os princípios cristãos. Está entendido isso?
2: Sim.
0: É importante essa concepção, e é inusitada, viu, de profetismo. Inclusive, muito breve, eu vou começar no rádio, assim que terminar a segunda carta aos Coríntios, eu começo os profetas. Pois bem, profeta é aquele que fica atento para observar os sinais de Deus e a realidade humana, o que está em conformidade ou não com a vontade de Deus. É nesta linha, mas na perspectiva que eu falei, a primeira leitura passa pela segunda leitura, que a tônica é o amor. Por que somos profetas? Porque amamos. Por que vigiamos? Porque amamos a Deus. Por que queremos preservar o mundo? Porque amamos a Deus. Por que queremos construir o mundo melhor? Porque amamos a Deus. É nesta linha que vem o Evangelho, capítulo 18 de Mateus. Este domingo e domingo que vem será do capítulo 18. O capítulo 18 é chamado o discurso da igreja, ou discurso eclesiológico. No caso, na perspectiva do amor, a pergunta: o que fazer quando alguém comete um pecado? O que fazer quando alguém se desvia do bom caminho? O que fazer quando alguém pisa na bola? É bem isso. E Mateus dá três dicas importantíssimas. Exatamente o contrário do que fazemos. Porque o que é que acontece? Você vê uma pessoa errar, puxa, eu vi, vira e já conta. Espera aí. A partir do momento, é verdade, a pessoa errou, mas a partir do momento que você contou para outra, é fofoca. É errado. Você está difamando a pessoa. Mas padre, eu não estou difamando. A pessoa fez sim. Você está difamando. A verdade sem misericórdia é um grande erro, é um pecado. Então aqui, meu filho, a carapuça serve para todo mundo. Porque o que é que o Senhor está dizendo? Na perspectiva do amor, não é perder as pessoas. Por isso nosso Senhor disse que Ele deixa as 99 e vai atrás da ovelha perdida. Ele vai atrás da ovelha perdida. É bonito falar ovelha perdida. Estou falando a ovelha que pecou, ovelha que falhou, ovelha que foi injusto, teve uma vida depravada. O Senhor vai atrás. Então, como nós temos que agir? Primeira atitude: chamar a pessoa em particular. Ah, padre, eu prefiro não, alguém vai dizer. Então está errado. Então fica quieto. O mínimo que você pode fazer e o máximo, ficar quieto. Mas a atitude cristã é você chegar para a pessoa: vamos conversar. Claro que você vai dizer que talvez a pessoa vai se ofender, você vai correr esse risco. Mas se você, e o Senhor diz, a linguagem do amor, formos empáticos, sem acusação, sem arrogância, sem com o dedo em riste, sem soberba ou prepotência, mas a pessoa se sentir acolhida, ganhaste um irmão. Essa é a regra importantíssima. Jamais chamar atenção em público. Jamais ver o defeito de uma pessoa, um erro, que seja. São Paulo disse: não cometer adultério, não roubar, não matar. Então ele já disse o que é. Nós não temos o direito de contar para coleguinha de banco, tá bom? Não tem direito de contar. Não tem direito de contar na sacristia, não tem direito de contar no salão de beleza, não tem direito de contar onde quer que você vá. Mas aí, padre, não vou ter assunto. E é verdade. Pessoa fofoqueira é pessoa sem cultura. Pessoa fofoqueira é pessoa sem assunto. Ô padre, já está pegando pesado. Não sei se estou pegando pesado. Estou sendo realista. A fofoca é fruto de falta de conteúdo. Mas o Senhor diz diferente. Chame a pessoa. E aí, por amor a Deus, tentar resgatar a pessoa. Segundo passo: não deu certo a primeira investida, chame duas pessoas sensatas, pessoas que têm um jeito de falar, têm o dom de conversar, e vão conversar juntos. Mas qual é o objetivo? No amor, trazer de volta. Volta a dizer: Jesus disse que deixa as 99 e vai atrás da ovelha perdida. Então, qual é a nossa atitude como pastoral? Qual é a nossa atitude como igreja? Ir atrás. O que é que nós estamos percebendo? Todo mundo sabe, eu vou falar do ponto de vista corporativo. Não precisa ser um especialista para saber que numa empresa, quando tem muita autorrotatividade, isso não é bom sinal para a empresa. Sabe disso, não é? Como é que fica as nossas igrejas? Como fica as nossas pastorais que ninguém para? Os nossos grupos que ninguém suporta? Seguindo, tentar resgatar, tentar trazer para o rebanho de Jesus Cristo, mas não se colocando como: eu sou bom. Não, eu estou aqui como irmão. Eu estou aqui para te ajudar, eu estou aqui para te estender a mão e vamos juntos. Eu não sou melhor do que você. Não existe santo sem passado e não existe pecado sem futuro. Então todos nós estamos no caminho. Chamar pessoas sensatas, sermos sensatos nos diálogos, na forma de conversarmos. Mas o que é que a gente faz? Não, eu quero ir para o céu sozinho, eu não me preocupo com os outros. Essa não é uma perspectiva de Cristo. Cristo morreu por todos. E nós temos esta missão de ampliar o reino de Deus. Então o destino do meu irmão também me toca. Nós temos uma visão de espiritualidade e até de crescimento espiritual muito unilateral. Qual a impressão que temos? Quanto mais santo, mais desligado das pessoas, mais isolado do mundo, como se fosse uma pessoa totalmente assexuada, uma pessoa totalmente sem sentimento, totalmente desvinculada do mundo, que está sendo arrebatada ao céu sozinho. Cuidado, não é bem assim. O outro me santifica. Eu não falei que um profeta é aquele que fica de sentinela no que Deus fala e o que o mundo vive? Talvez por isso o Brasil esteja onde está, tão cheio de corrupção, injustiça. E às vezes a gente quer lavar as mãos, não me diz respeito, diz respeito sim. Terceira atitude, chamar a igreja, percebe? Três investidas, não descartar rapidamente, veja que dimensão eclesiológica. Chamar a igreja para conversar, aí depois vem, se nem a igreja escuta, a pessoa, não é que a igreja desliga, a pessoa, ela escolheu o seu caminho. Às vezes no rádio, a gente escuta pessoas dizendo, mas eu quero perdoar, eu quero salvar meu casamento, eu perdoo tudo que ele me fez. E eu pergunto, mas ele quer? Não. Eu falei, então minha filha, fazer o quê? A pessoa tem liberdade, inclusive de escolher viver longe de Deus, o que chamamos de inferno. Termino esse primeiro raciocínio e vou para o final do texto. E quero enfatizar dois pontos importantes. Lembra que eu falei que não é um se desligar de tudo e uma elevação, um arrebatamento que a gente tem? Tanto que Jesus disse, onde dois ou três estarei juntos, estarei no meio. Onde dois estiverem em conformidade, eu preciso do meu irmão. E aqui, cada vez eu quero enfatizar mais que as pessoas estão se afastando da missa presencial. Está errado, filho. Ainda bem que alguns assistem por televisão. Não tenho nada contra, estou aqui na televisão, no rádio. Mas se nós soubermos o grande valor que se tem de estarmos reunidos, primeiro, a certeza, Jesus está no meio de nós. Segundo, e às vezes a gente chega aqui, nós estamos angustiados, nós estamos rezando mal, estamos vivendo um momento de desolação. Se nós entendêssemos que na hora que nós começamos, em nome do Pai, do Filho, do Espírito Santo, nós formamos uma igreja, um coro celeste, terrestre, unido ao coro celeste, que nós estando aqui, quem está aqui daqui a pouco? Jesus. Jesus presença real, e se Jesus, o verdadeiro Deus, está aqui, a corte celeste está aqui. Então por que eu vou na igreja? Porque aqui estão os anjos, São Miguel, São Rafael, São Gabriel, São Pio de Pietrelcina. Se você olhar aqui com os olhos da fé, está cheio de anjos sobrevoando este lugar. Nossa Senhora está aqui, porque o Rei está aqui. Por isso que vença sua preguiça, vença a sua falta de fé e venha à igreja. Nada substitui essa comunhão que nós fazemos aqui, meus irmãos. Se nós entendêssemos isso, São Pio dizia, se o povo entendesse o valor que é numa missa e numa Eucaristia, tinha que colocar policiais na porta, tamanha multidão que queria entrar. Mas nós não nos damos conta da última parte desse Evangelho. Onde dois ou três estiverem reunidos em meu nome, eu estou ali no meio deles. Feliz de quem está aqui. Amém. Creio
2: em Deus Pai Todo-Poderoso, Criador do céu e da terra, e em Jesus Cristo, seu único Filho, nosso Senhor, que foi concebido pelo poder do Espírito Santo, nasceu da Virgem Maria, padeceu sob Pôncio Pilatos, foi crucificado, morto e sepultado, desceu à mansão dos mortos, ressuscitou ao terceiro dia, subiu aos céus, está sentado à direita de Deus Pai Todo-Poderoso, donde há de vir a julgar os vivos e os mortos. Creio no Espírito Santo, na Santa Igreja Católica, na comunhão dos santos, na remissão dos pecados, na ressurreição da carne, na vida eterna. Amém.
0: Elevemos confiante as nossas preces a Deus.
3: Ao final de cada prece, rezemos: Senhor, ouvi a nossa prece e fazei-nos viver a vossa palavra.
2: Senhor, ouvi a nossa prece e fazei-nos viver a vossa palavra.
3: Por toda a igreja, para que, guiada pela palavra de Deus, seja sempre sinal de comunhão, reconciliação e esperança para toda a humanidade, rezemos.
2: Senhor, ouvi a nossa prece e fazei-nos viver a vossa palavra.
3: Por nossa arquidiocese e pela cidade de Curitiba, que tem como padroeira Nossa Senhora da Luz dos Pinhais, para que, sob sua proteção materna, nosso povo caminhe na fé, na esperança e na caridade, rezemos.
2: Senhor, ouvi a nossa prece e fazei-nos viver a vossa palavra.
3: Por nossa pátria e por todos os que exercem responsabilidades públicas, para que promovam justiça, a paz e a dignidade de cada pessoa, especialmente dos mais pobres e necessitados, rezemos.
2: Senhor, ouvi a nossa prece e fazei-nos viver a vossa palavra.
3: Por todos nós, para que tenhamos maior amor e familiaridade com a palavra de Deus e permitamos que ela transforme nossas atitudes e ilumine nossas escolhas, rezemos.
2: Senhor, ouvi a nossa prece e fazei-nos viver a vossa palavra.
0: Atendei-nos, Pai, nós vo-lo pedimos por teu Filho no Espírito Santo.
4: Amém. 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

0: Orai, irmãos e irmãs, para que o sacrifício da igreja nessa pausa restauradora na caminhada rumo ao céu seja aceito por Deus Pai Todo-Poderoso.
1: Receba o Senhor por tuas mãos este sacrifício, para a glória do seu nome, para nosso bem e de toda a sua santa igreja.
0: Ó Deus, fonte da verdadeira piedade e da paz, concedei que vos honremos dignamente nesta celebração e pela fiel participação nos sagrados mistérios, sejam reforçados laços que nos unem. Por Cristo nosso Senhor.
1: Amém.
0: O Senhor esteja convosco.
1: Ele está no meio de nós.
0: Corações ao alto.
1: O nosso coração está em Deus.
0: Demos graças ao Senhor e nosso Deus.
1: É nosso dever e nossa salvação.
0: Na verdade, é digno e justo. É nosso dever e salvação dar-vos graça sempre e em todo lugar, Senhor Pai Santo, Deus Eterno e Todo-Poderoso, por Cristo, Senhor nosso. Nascendo, Ele renovou a antiga condição humana, sofrendo a paixão, apagou nossos pecados, ressurgindo dos mortos, concedeu-nos a vida eterna, subindo a vós, ó Pai, abriu-nos as portas do céu. Por isso, com a multidão dos anjos e santos, entoamos o hino de vossa glória, dizendo a uma só voz:
1: Santo, Santo, Santo, Senhor Deus do Universo, o céu e a terra proclamam a vossa glória, hosana nas alturas. Bendito o que vem em nome do Senhor, hosana nas alturas.
0: Na verdade, ó Pai, vós sois santo e fonte de toda santidade. Santificai estes dons, derramando sobre eles o vosso Espírito, a fim de que se tornem para nós o corpo, o sangue de nosso Senhor Jesus Cristo.
1: Enviai o vosso Espírito.

mesmo modo, ao fim da ceia, ele tomou o cálice em suas mãos e, dando graças novamente, entregou aos seus discípulos, dizendo: tomai todos e bebei. Este é o cálice do meu sangue, o sangue da nova e eterna aliança, que será derramado por vós e por todos para a remissão dos pecados. Fazei isto em memória de mim.

0: Mistério da fé.
1: Anunciamos, Senhor, a vossa morte e proclamamos a vossa ressurreição. Vinde, Senhor Jesus.
0: Celebrando, pois, o memorial da morte e a ressurreição do vosso Filho, nós vos oferecemos, ó Pai, o pão da vida e o cálice da salvação. E vos agradecemos porque nos tornastes dignos de estar aqui na vossa presença e vos servir.
1: Aceitai, ó Senhor, a nossa oferta.
0: Suplicantes vos pedimos que, participando do corpo e sangue de Cristo, sejamos reunidos pelo Espírito Santo num só corpo.
1: O Espírito nos una num só corpo.
0: Lembrai-vos, ó Pai, da vossa Igreja que se faz presente pelo mundo inteiro e aqui convocada no dia em que Cristo venceu a morte e nos fez participantes de sua vida imortal. Que ela cresça na caridade em comunhão com o Papa Leão XIV, com o nosso arcebispo Peruso, auxiliares Reginei Adenes, emérito Pedro, bispos do mundo inteiro, presbíteros, diáconos e todos os ministros do vosso povo.
1: Lembrai-vos, ó Pai, da vossa Igreja.
0: Lembrai-vos também da vossa misericórdia, dos nossos irmãos e irmãs que adormeceram na esperança da ressurreição, e de todos os que partiram desta vida, acolhei-os junto a vós na luz da vossa face.
1: Concedei-lhes, ó Senhor, a luz eterna.
0: Enfim, nós os pedimos, tende piedade de todos nós, dai-nos participar da vida eterna. Com a Virgem Maria, Mãe de Deus, Mãe de Guadalupe, São José, providenciai os santos apóstolos, São Pio de Pietrelcina e todos os santos que neste mundo viveram na vossa amizade, a fim de vos louvarmos e glorificarmos por Jesus Cristo, vosso Filho. Por Cristo, com Cristo e em Cristo, a vós, Deus Pai Todo-Poderoso, na unidade do Espírito Santo, toda honra e toda glória, agora e para sempre, por todos os séculos dos séculos.
1: Amém.
0: Com fé e confiança, rezemos juntos a oração que o Senhor nos ensinou.
1: Pai nosso, que estais nos céus, santificado seja o vosso nome. Venha a nós o vosso reino. Seja feita a vossa vontade, assim na terra como no céu. O pão nosso de cada dia nos dai hoje. Perdoai-nos as nossas ofensas, assim como nós perdoamos a quem nos tem ofendido. E não nos deixeis cair em tentação, mas livrai-nos do mal.
0: Livrai-nos de todos os males, ó Pai, dai-nos hoje a vossa paz. Ajudados pela vossa misericórdia, sejamos sempre livres do pecado e protegidos de todos os perigos, enquanto aguardamos a feliz esperança e a vinda do nosso Salvador Jesus Cristo.
1: Vosso é o reino, o poder e a glória para sempre.
0: Senhor Jesus Cristo, dissestes aos vossos apóstolos: eu vos deixo a paz, eu vos dou a minha paz. Não olheis os nossos pecados, mas a fé que anima a vossa Igreja. Dai-lhe segundo o vosso desejo a paz, a unidade. Vós que sois Deus com o Pai, o Espírito Santo.
1: Amém.
0: Aos que estão aqui presencialmente, você que nos acompanha pelos meios de comunicação, a paz de Jesus esteja com todos vocês.
1: O amor de Cristo nos uniu. Cordeiro de Deus, que tirais o pecado do mundo, tende piedade de nós. Cordeiro de Deus, que tirais o pecado do mundo, tende piedade de nós. Cordeiro de Deus, que tirais o pecado do mundo, dai-nos a paz.
0: Provai e vede como o Senhor é bom. Feliz de quem encontra seu refúgio no Senhor. Eis o Cordeiro de Deus que tira o pecado do mundo.
1: Senhor, eu não sou digno de que entreis em minha morada, mas dizei uma palavra e serei salvo. A Eucaristia nos fortalece.

0: Cremos, Senhor, que alimentastes e fortaleceis vossos fiéis com o pão da palavra e da Eucaristia. Concedei-nos desfrutar de tal modo destes dons do vosso amado Filho, que mereçamos para sempre viver em comunhão com Ele, que vive e reina pelos séculos dos séculos.
1: Amém.
0: 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Nós começamos a peregrinação, eu nunca fiz essa peregrinação, começamos por Palermo, onde tem uma belíssima igreja, que inclusive vou dizer foi quem inspirou fazer este, pedir esse retábulo aqui no santuário. Depois nós iremos em peregrinação a Cefalu, vamos a Siracusa, e feliz hora que eu incluí Siracusa, que eu vou pagar uma promessa a Santa Luzia, porque Siracusa é o lugar onde Santa Luzia foi martirizada e tem a basílica dela. Iremos a Taormina, que é uma maravilha, uma cidade incrustada na montanha. Depois iremos a Pompeia, Nossa Senhora de Pompeia. Imagine você, Costa Amalfitana, iremos à Ilha de Capri, lá tem a Igreja de São Miguel Arcanjo, vamos a Nápoles, onde tem São Januário, aquele sangue que liquidifica e o tesouro de São Januário, e então chegamos em Assis, participamos do Pentecostes em Assis, conhecendo os lugares de São Francisco, Santa Clara, o corpo de São Carlos Acutis, que deixa-nos balbaquiados e extasiados, e depois vamos a Roma. 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Quero lembrar, querido povo de Deus, terça-feira, segunda feriado, terça-feira, missa votiva em Nossa Senhora da Luz dos Pinhais. Lembrando, dia 12 eu estarei celebrando no DNJ às 18 horas. Lembro que nós temos a festa da Santa Chagas. Gente, reserve do dia 21 ao dia 27 aqui no santuário. E também, já acionando dia 31 de outubro, nós temos o Evangelizar é Preciso Fortaleza. Mas eu quero fazer um apelo, querido povo de Deus, vocês são tão generosos, muito obrigado. Nós estamos numa ação, ajude a climatizar, depois nós precisamos restaurar o reboco externo do santuário, porque precisa, é uma questão de necessidade, lavar e pintar externamente. Aqui é a casa da mãe. Ajude-nos no dízimo, na secretaria ou acessando livrocasadamãe.com.br. Vamos à bênção dos objetos. Deus de infinita misericórdia e bondade, abençoai esses objetos que foram feitos para honrar vosso diletíssimo Filho, nosso Senhor Jesus Cristo, que na terra tenhamos a intercessão e no futuro a glória eterna. Por Cristo Senhor nosso.
1: Amém.
0: O Senhor esteja convosco.
1: Ele está no meio de nós.
0: Abençoe-vos Deus, por intercessão de Nossa Senhora São Pio. E não esqueçam, estamos fazendo a quaresma de São Miguel Arcanjo, 9:30 da manhã, todos os dias. Em nome do Pai, do Filho e do Espírito Santo.
1: Amém.
0: Vamos cantar, basta uma gota do teu sangue, Jesus. Viva Nossa Senhora.
1: Viva.
0: Viva Jesus da Santa.

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0: horas e 11 minutos.
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1: 10 horas e 25 minutos.
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1: Horas e 49 minutos.
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4: 14 horas e 6 minutos.
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0: 14h28.
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0: 14:39.
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1: 14 horas e 55 minutos.
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0: Amém. E o Verbo divino se fez carne e habitou entre nós. Ave Maria, cheia de graça, o Senhor é convosco. Bendita sois vós entre as mulheres e bendito é o fruto do vosso ventre, Jesus. Santa Maria, Mãe de Deus, rogai por nós, pecadores, agora e na hora de nossa morte. Amém. Rogai por nós, Santa Mãe de Deus, para que sejamos dignos das promessas de Cristo. Oremos. Infundi, Senhor, como vos pedimos, a vossa graça em nossas almas, para que nós, que pela anunciação do anjo, vimos ao conhecimento da encarnação de Jesus Cristo, vosso Filho, por sua paixão e morte, sejamos conduzidos à glória da ressurreição, pelo mesmo Cristo, Senhor nosso. Amém.
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2: 18 horas e 7 minutos.
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1: Alô, meu povo! O príncipe do álcool tá na casa, tá? Vamos cantar junto! Essa vocês já conhecem! Assim, ó, vamos!
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2: Horas e 24 minutos.
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2: Olha nós aqui de novo.
1: Oh, rapaz.
2: Ei, Felipe. Deus abençoe.
3: Voltamos, hein?
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1: 18 horas e 43 minutos.
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4: Horas e 46 minutos.
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6: Começou a festa, hein?

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1: 19 horas e 4 minutos.
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3: 19 horas e 7 minutos.
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6: Fala, turma. É domingão. Prazer enorme. Eu sou o Rodrigo Santos. Véspera de feriadão. Ô, delícia. Amanhã, segundona, 7 de setembro, feriadão, hein? E claro, a gente chega com mais uma edição do Nossa Noite na rádio que você ama, trazendo as melhores músicas. Pra começar, tem Guilherme Benuto. Eu duvido. Juntamente com o Panda.
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7: Panda, Guilherme Benuto.

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1: Leandro e Romário, corações egoístas, juntamente com Ícaro e Gilmar, nesta noite gostosa de domingão. 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
3: E 35 minutos.
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3: 19:39.
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4: Chega de trabalho e horário. 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Domingo livre.
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6: Já estamos de volta, tem Kleber e Cauã, Mil Adjetivos.
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